0: Estamos a sobrevoar o estado nacional e a imagem bonita de se ver, minha gente. Vamos agora passar a emissão para o nosso colega que está no camarote dos jornalistas. Se queira, como estão as coisas aí embaixo?
1: Caro colegas e ouvintes, as coisas são favoráveis para Cabo Verde. 43 minutos da primeira parte, canto para o lado direito da formação cabo-verdiana. Lá vem a bola, corta a defesa do adversário. Mário Soares domina e cruza para a grande área. Salta a Varela de cabeça e põe a bola no fundo da baliza. Gol! Gol para Cabo Verde, Tubarões Azuis!

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2: De um Estado muito flexível em aprovar instrumentos internacionais, em se vincular a tratados, mas com pouca viabilização destes acordos. E obviamente que uma dimensão importante desta viabilização tem a ver com a questão do comprometimento financeiro, porque muitas destas questões precisam que haja algum tipo de compromisso financeiro.
1: Os memorandos e instrumentos legais a favor dos direitos humanos já trouxeram melhorias no cotidiano do teu país? Os Estados deveriam ser penalizados por incumprimento dos memorandos? Como se pode contribuir para que este tipo de documento seja massificado e cumprido? As respostas para ouvir nos próximos 20 minutos. Bem-vindo à Praça Pública. Fica comigo, sou a Nádia Issoufou.
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1: Enquanto Moçambique vai se comprometendo com a maioria dos instrumentos internacionais, na prática os desafios de os implementar se mostram aquém das formalidades e da boa vontade. A província de Cabo Delgado é exemplo disso. Hoje, o governo comprometeu-se em reforçar a implementação das normas do direito internacional humanitário após assinar a adesão à iniciativa global promovida pelo Comitê Internacional da Cruz Vermelha. Mas no norte do país, onde domina a insurgência, a destabilização e a falta de investimento financeiro, humano e político comprometem a viabilização de resoluções e potenciam ainda mais a debilidade da população, entende Rufino Sitoy. A DW, o especialista em terrorismo, começa por falar dos desafios.
2: O histórico do nosso Estado é de um Estado muito flexível em aprovar instrumentos internacionais, em se vincular a tratados, mas com pouca viabilização destes acordos. E obviamente que uma dimensão importante desta viabilização tem a ver com a questão do comprometimento financeiro, porque muitas destas questões precisam que haja algum tipo de compromisso financeiro para que, por exemplo, haja capacitação das forças armadas, terreno ao lidar com as comunidades, para que haja criação de mecanismos de proteção das comunidades, das ações das forças armadas. Estamos a falar, por exemplo, da ativação de mecanismos de encaminhamento de queixas em relação às ações das tropas armadas nas comunidades e também a questão, por exemplo, da ativação de comissões de inquérito, porque é uma coisa que a insurgência já está há quase 10 anos em Cabo Delgado, houve muitas violações de direitos humanos, mas nós nunca tivemos muitas comissões de inquérito para percebermos como é que as nossas forças estão a agir, se estão a representar bem o Estado, se estão a proteger as comunidades. Então há muitas dimensões de resposta que requerem mais do que a simples adesão a um instrumento. Requer investimento humano, requer investimento financeiro e requer investimento político. É isso que nós estamos a sentir falta neste processo todo.
1: A população não tem, de uma forma geral, conhecimento dos seus direitos e deveres. As formações em matérias de direitos humanos e outras coisas costumam se circunscrever às grandes cidades e costumam ser mais ou menos que elitizadas, né, para um setor muito mais escolarizado. Há também o outro desafio de levar este tipo de formação a populações que estão em lugares ou em zonas de guerra.
2: Certamente, esse é um dos maiores desafios também, que tem a ver com esta questão de investimento nestes mecanismos. Primeiro, é preciso que as comunidades conheçam os termos de referência das tropas, não é? É preciso que as comunidades conheçam quais são os espaços de ação que as tropas têm, que tipo de liberdades estão suspensas enquanto estiverem a intervir numa ação contra a insurgência e o que protege as comunidades nesta interação, não é? Ou que tipo de direitos as comunidades têm, o que as tropas podem fazer, por exemplo, chegar numa barraca a beber e não pagar é errado. Então, é preciso criar este mecanismo, primeiro, as comunidades saber reconhecer o tipo de liberdades que as forças têm e o tipo de direitos que elas também têm nestas interações e proteger. E falava aqui antes desta questão de haver um mecanismo de reencaminhamento de queixas, não é? Que é uma forma de proteger. E depois também que por trás deste mecanismo de reencaminhamento de queixas haja também um mecanismo de responsabilização das tropas no terreno. Porque um Estado que age sem responsabilização, obviamente que o poder vai ser arbitrário. E a arbitrariedade, na forma como se administra o poder, torna as comunidades inimigas das forças armadas. E nós já vimos isso em muitos relatos, que elas simpatizavam mais com forças ruandesas, por exemplo, do que com as forças moçambicanas. Era reflexo deste tipo de arbitrariedades e da ausência destes mecanismos de proteção.
1: Estava agora a falar das simpatias. As comunidades têm revelado também mais sensibilidade e empatia dos insurgentes, enquanto que do lado das forças de defesa e segurança os relatos são de violência e desrespeito. Em que medida estas situações podem ser prejudiciais na luta contra a insurgência?
2: Primeiro, é preciso desconstruir esta lógica de simpatia, porque é difícil definir a intenção das comunidades em situação de conflito, em situação em que elas se encontram encurraladas, em situações em que não têm opções, não é? Estão diante dos insurgentes, elas são forçadas com mecanismo de adaptação, com mecanismo de sobrevivência. Então, nestas condições, é difícil de afirmar que há algum tipo de simpatia. E depois também, isto está por detrás de algumas violações de direitos humanos das Forças Armadas, por assumir que as comunidades estavam a colaborar com os terroristas, quando às vezes não passa de um mecanismo de sobrevivência.
1: E passamos à nossa pergunta do dia, que foi colocada no Facebook já esta tarde. Moçambique deveria ser penalizada em caso de incumprimento de instrumentos ou memorandos internacionais relativos a direitos humanos? A minha colega Raquel selecionou algumas das vossas respostas. Vamos ouvir o que é que vocês pensam.
4: Olá, Nádia. Aqui no nosso Facebook, Agostinho Acácio Neco escreve, por exemplo, que na sua opinião não deve ser Moçambique a ser penalizado, mas sim os dirigentes políticos, principalmente os governantes, os da Frelimo. José Gonçalves Fernando questiona quem vai penalizar o país e, na mesma linha, Ayuba Muparaja escreve que se houvesse quem pudesse penalizar, podia sim ser penalizado. Também aqui no Facebook da DW África, Otávio Azevedo diz que é da mesma opinião, que sim, Moçambique deve ser penalizado porque, segundo este internauta, neste país os direitos humanos não são respeitados. E por último, aqui também no Facebook, Adriano Francisco Nascimento diz que deviam ser julgados e condenados no Tribunal Penal Internacional.
1: Notícias. Em Moçambique, o presidente defendeu hoje que a estabilidade política e o diálogo nacional inclusivo são condições indispensáveis para o desenvolvimento do país, pedindo a construção de consensos nacionais para responder aos desafios económicos e sociais das próximas décadas. Segundo Daniel Chapo, o processo em curso deve ser entendido como um instrumento de construção nacional. Moçambique é um dos 15 países com maior risco de impactos humanitários associados ao El Niño, que deverá persistir até março de 2027, agravando a insegurança alimentar, escassez de água, desnutrição e necessidades sanitárias, segundo o relatório divulgado hoje. O relatório da Organização Internacional Independente, ACAPS, que analisa crises humanitárias e apoia a tomada de decisões no setor da ajuda humanitária, considera as atuais condições do El Niño como fortes e das mais intensas desde 1950. Um financiamento de 653,2 milhões de euros foi disponibilizado por duas instituições financeiras internacionais para modernizar 1.300 quilómetros de linha férrea do corredor de Lobito, anunciou hoje o governo angolano. O Ministério dos Transportes do país avançou que a operação foi assegurada pela Lobito Atlantic Railways, concessionária responsável pelo desenvolvimento do corredor de Lobito, infraestrutura ferroviária que liga o porto de Lobito, na província de Benguela, à fronteira da República Democrática do Congo. A CPLP vai enviar uma missão de observação eleitoral às presidenciais de São Tomé e Príncipe de 19 de julho, que deve ser chefiada pelo ex-ministro angolano João Bernardo Miranda. O Tribunal Constitucional de São Tomé e Príncipe admitiu 5 candidatos às presidenciais, nomeadamente Eugênio Rodrigues da Trindade Tini, Nito de Sousa Viegas de Abreu, Micas João do Nascimento de Jesus Bonfim, Carlos Manuel Villanova, que é recandidato ao cargo, e Jorge Bom Jesus, que anunciou a sua desistência já fora do prazo legal. A ONU verificou mais de 9 mil casos de violência sexual relacionada com conflitos em 2025, mais do dobro do número registado no período homólogo anterior, referiu um relatório hoje divulgado. Os dados constam do relatório anual do secretário-geral da ONU, António Guterres, apresentado ao Conselho de Segurança das Nações Unidas pela representante especial para a violência sexual em conflitos, Pramila Patten. No entanto, apesar dos casos verificados mais do que duplicarem, Patten sublinhou que os números nunca poderão captar toda a escala e magnitude deste crime cronicamente subnotificado. O presidente de Senegal, Bassirou Diomaye Faye, interpôs um recurso no Tribunal Constitucional com caráter de urgência para que esta se pronuncie sobre a legalidade da recente reforma constitucional aprovada pelo Parlamento. A decisão do presidente surge num contexto de tensões políticas entre o chefe de Estado e o ex-primeiro-ministro Ousmane Sonko, antigos aliados, até a destituição deste último em maio passado. Duas menores ficaram gravemente feridas hoje em resultado do ataque de um adolescente de 16 anos numa escola de ensino médio no município de Schongau, a sudeste de Munique, aqui na Alemanha. O autor foi detido e a polícia ainda investiga o sucedido. A Comissão Europeia afirmou hoje que sempre vai garantir que os interesses da União Europeia e dos seus membros estejam completamente protegidos depois que o presidente dos Estados Unidos pediu o corte de todo o comércio com a Espanha. O porta-voz do comércio do Executivo Comunitário, Olof Kiel, pediu a Washington que respeite o pacto comercial firmado com a União Europeia, pelo que se comprometeu a aplicar uma taxa de 15% na maioria dos produtos europeus, em troca de que os seus bens industriais cheguem ao bloco comunitário livres de tarifas. Tarifas alfandegárias. 12 países membros da NATO, entre os quais o Reino Unido, a França, a Espanha e a Alemanha, anunciaram hoje um investimento de 44 mil milhões de euros para desenvolver mísseis de longo alcance na próxima década. Os países comprometem-se a investir um total de 44,42 mil milhões de euros para acelerar o desenvolvimento de mísseis hipersónicos para estarem disponíveis em 2030. A NATO sublinha a necessidade de intensificar a capacidade de dissuasão e defesa da Aliança Atlântica. A líder da extrema-direita francesa, Marine Le Pen, lançou hoje a campanha Candidaturas e Eleições Presidenciais de França, apesar da condenação em segunda instância, proclamando inocência e contestando as críticas dos opositores. A líder da União Nacional deslocou-se hoje ao mercado La Flèche, no centro de França, cidade governada desde março pelo partido que dirige. Passemos agora ao mundo da bola, mais concretamente ao Mundial de Futebol. O caminho até a final está cada vez mais curto. 8 países, 8 histórias, um só objetivo: levantar a taça do Mundial. Que seleções são estas? Sara Arnaud, conta-nos.
5: Se em 2022 Marrocos surpreendeu o mundo, em 2026 já ninguém lhe pode chamar surpresa. A equipa tem uma das melhores organizações defensivas da competição, a França tornou-se uma presença habitual nas fases finais dos mundiais e continua a ter uma das maiores armas do futebol atual, um plantel onde quase todas as posições têm uma alternativa de topo. A Argentina chega como campeã mundial em título e continua a carregar uma das maiores camisolas do futebol. A Espanha, vencedora da edição de 2010, voltou a ser uma das seleções mais fortes do mundo, onde o coletivo funciona. A Inglaterra tem uma das gerações mais talentosas da sua história, mas continua à procura de acabar com uma longa espera. A Noruega está nos quartos de final pela primeira vez na história e, pelo caminho, eliminou o Brasil. Durante anos, a Bélgica foi chamada de geração dourada, mas nunca conseguiu transformar talento em títulos. Este Mundial pode ser uma nova oportunidade. Já a Suíça esperou 72 anos para voltar aos quartos de final do Mundial, é uma equipa organizada, competitiva e que sabe jogar estes momentos.
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1: O partido Anamola, dirigido por Venâncio Mondlane, pede apoio internacional numa campanha de solidariedade contra o genocídio político em Moçambique. Em menos de um ano, foram assassinados 56 membros séniores do partido e mais de 150 casas foram incendiadas. Ao todo, segundo Anamola, registaram-se mais de 400 casos de violações dos direitos humanos. A coordenadora do partido em Portugal, Joana Gemo, diz em entrevista à DW que não se pode fechar os olhos ao que está acontecendo ser em Moçambique e que é chegada a altura de pôr um basta nisto. João Carlos com os pormenores a partir de Lisboa.
6: A campanha contra o genocídio político foi lançada por Venâncio Mondlane, líder do Anamola, em resposta a uma situação considerada grave que resultou no assassinato de cerca de 56 membros do partido e mais de 400 violações de direitos humanos ocorridos desde agosto de 2025 em Moçambique. A informação é confirmada por Joana Gemo, coordenadora do partido em Portugal, em entrevista à DW.
7: Entre os casos mais recentes está a morte do coordenador de Chimoio, na província de Manique, o Anselmo Vicente. Isso veio a reforçar a decisão de lançar esta campanha. Ela é também uma homenagem a todas as vítimas, porque não foi apenas o Anselmo. E um apelo por justiça, proteção e respeito pelos direitos fundamentais.
6: A morte de figuras de partido como Anselmo Vicente simboliza a gravidade da violência extrema registrada no país, adianta a coordenadora do Anamola, que considera a situação extremamente grave, de acordo com os números registados durante as manifestações de protesto pós-eleitorais.
7: O que motiva o apelo nacional e internacional por investigação independente, para a responsabilização e proteção das liberdades políticas.
6: O partido de Venâncio Mondlane já fez várias denúncias sobre tais violações, acrescenta Joana Gemo.
7: Ele é uma pessoa que pauta por direito e ele respeita bastante as instituições. É uma pessoa que segue as normas, segue as leis. Ele guia-se muito com a Constituição, mas não temos tido respostas satisfatórias.
6: O tema foi também abordado na última Convenção Nacional do Partido, realizado em Nampula. Segundo a coordenadora do Anamola, em Lisboa, a campanha está a ganhar crescente visibilidade fora de Moçambique.
7: Sobretudo através da diáspora e direitos internacionais de solidariedade. Tem envolvido panafricanistas, acadêmicos e ativistas em países como Estados Unidos, França, bem como outros apoiantes em Paris e noutras comunidades.
6: Em Portugal, o partido vai continuar a endereçar cartas de apelo e apoio a várias entidades, nomeadamente os partidos com assento parlamentar.
7: Mas nós não vamos parar por aqui. Vamos continuar a divulgar em outras instituições de direitos humanos, aonde tivermos que ir até o mais alto nível, se possível, até as Nações Unidas. Nós temos que lutar mesmo até sermos ouvidos. Nós vamos até as últimas consequências.
6: Joana Gemo adianta que, além desta campanha de sensibilização, o partido está a trabalhar na documentação e prova dos casos de violência e a apoiar vítimas e famílias. Além disso, leva a cabo ações de mobilização pacífica em defesa dos direitos humanos, com o objetivo de garantir a justiça e restaurar o respeito pelo Estado de Direito em Moçambique.
7: Eu acho que já é chegada a altura de darmos um basta nisto. O mundo tem que nos ouvir.
6: De Lisboa para a DW, João Carlos.
1: 1 milhão de meticais, o equivalente a mais de 13.700 euros, foi quanto um grupo de moçambicanos angariou para ajudar o ativista Adriano Nuvunga, que foi condenado por alegadamente difamar o presidente do Partido Podemos, Albino Forquilha. 1 milhão de meticais é o valor da indemnização. Os cidadãos dizem que juntaram dinheiro porque ainda se lembram do que aconteceu entre Forquilha e o agora líder do partido Anamola, Venâncio Mondlane. Acompanhe a reportagem de Sitoy Lucek a partir de Nampula.
8: 1 milhão de meticais foi quanto o povo juntou depois do ativista Adriano Nuvunga ter sido condenado pelo tribunal por difamação ao Albino Forquilha, líder do partido Podemos. Nuvunga tinha acusado Albino Forquilha de vender a verdade eleitoral. Depois do tribunal divulgar a sentença, houve uma campanha online para angariar fundos. 1 milhão de meticais foi quanto se conseguiu juntar o valor da indemnização.
9: O povo defendeu o tal Adriano Nuvunga porque achou que mesmo ele não tendo razão, o povo tem que fazer o seu máximo para poder ajudá-lo.
10: A traição que ele fez para o povo não foi fatal. De repente, ele traiu o presidente Venâncio.
8: Já os membros do Podemos entendem que o povo está a ser instrumentalizado para se revoltar contra o seu líder. Dias Coutinho, deputado da Assembleia da República, diz que, inclusive, há mãos externas que agitam o povo.
11: Eu penso que foi merecido, posso também ser rotulado, porque se nós formos a ver, exigiam-se provas. Então, mesmo que o tribunal não tenha provas e que o doutor Nuvunga diga que tem as provas, este é um mundo em que a ciência e a tecnologia estão avançadas. Então, cabia a ele mostrar as provas, mesmo se fossem provas eletrônicas. Então, seria um ato material para que ele pudesse desmistificar tudo aquilo que tem que ver com as fofocas e os boatos que as pessoas têm estado a incendiar para o doutor Albino Forquilha.
1: E encerramos a Praça Pública por aqui, mas amanhã a mais, à mesma hora. E podes continuar informado, é só procurar por DW Português para a África nas redes sociais. Gostaste? Partilha. Não gostaste? Partilha a mesma. Continuação de uma boa noite e até breve.

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1: Uma só voz, uma só ilha, 88.1 FM, sempre um prazer enorme estar de Lima, boa na boa rádio comunitária de Pares, assim fui hoje habitual, volta para a Alemanha, viagem da cidade alemã de Bonn e também até nossos compromissos publicitários. Bom dia, não te espera que vou tive uma boa noite de sono, que vou acordar direito, quem está no trabalho, te espera que esse trabalho está direito, quem já vem para casa bem descansado. Bom descanso, que é a edição de Rádio Comunitária de Disparos, que é a manhã RC, edição de 9 de julho, edição de verão do mês de julho. O magazine matinal, que estava uma boa até meio-dia. Daqui a pouco, não tem complemento a segunda hora ali, que factos de acontecimento, que previsão de tempo a nível nacional, também a previsão de deuses. E alguma informação desportiva nesse dia é que está a começar quartas de finais de Copa do Mundo. Caro ouvinte, aquele abraço, bom dia, obrigada pela preferência, música.

Sintonia de RC, boa música ali, uma boa, ali na boa rádio comunitária. Um bocadinho de hard rock brasileiro ali, para boa. Vamos à previsão de tempo para esse dia de hoje, para todo o território nacional. Vamos então a isto, junto ao Instituto Nacional de Meteorologia e Geofísica, previsão do tempo hoje, dia 9 de julho de 2026, céu parcialmente nublado, com períodos nublados, possibilidade de ocorrência de chuviscos dispersos em Barlavento no período da manhã, visibilidade boa igual superior a 10 km, vento de noroeste, norte fraco, por vezes com direção variável, passando a balançoso moderado de 12 a 28 km/h durante a manhã. Estado do mar, ondas de norte-nordeste de 1,5 a 2,5 metros de altura, localmente sudoeste a rondar 1 metro nas zonas costeiras sul, setores interilhas. Temperatura máxima para os dias de hoje, também está entre 27 a 29 graus centígrados, podendo atingir os 30 graus em algumas localidades de Sotavento. As linhas de informação do Instituto Nacional de Meteorologia e Geofísica. Pois é, informação do Instituto Nacional de Meteorologia e Geofísica. Temperatura para todo o território nacional dos dias de hoje, também está entre 27 a 29 graus centígrados, podendo atingir os 30 graus em algumas localidades de Sotavento.

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Javan, Lena. Lena Boerce, nota Sigi, Mabo. 88.1 FM, é um prazer enorme estar ali a comunicar. Mabo, não queria bater o hóspedia, mas ao que parece, hoje o hóspedia que quer nada. Mas nós vamos lá ver se agora é possível. Vamos agora à previsão de deuses. Peso dia, bom dia. Ali bom rádio comunitário de Espargos, no Ateli Mabô, diretamente de África 70, nesse bom magazine matinal, e de forma suave, boa música, não te esperamos de fazer boa companhia e não te abate a meio-dia. Quando comecei então na Carneiro te a trazer, o relacionamento íntimo ganhará um tom mais cuidadoso nas próximas semanas, expressa seu carinho com gestos concretos, como uma ajuda prática ou uma atenção na atividade do dia-a-dia. Bom momento para se fazer presente com um detalhe bonito e incluir pequenos prazeres bem feitos na rotina de bem de quem você ama. Faça boas compras hoje, Touro. A lua em seu signo destacará sua doçura e sensualidade. Aproveite para cuidar da beleza e renovar sua imagem. Momentos carinhosos com os filhos ou com o par tornarão o dia especial. Joga a autoestima para cima e curta as coisas boas da vida. Reencontros especiais também entrarão no menu Receba Pessoas Queridas em Casa. Gêmeos, desacelere, descontrai, respire-se novos ares. O dia pedirá momento de relaxamento, sintonia com a sua força interior e serenidade antes de decisões importantes ou de um passo maior na carreira. Valerá ir mais fundo na terapia e encontrar respostas dentro de você. A partir de hoje, Vênus trará mais conforto e harmonia familiar. Reencontros à vista. Câncer. A partir de hoje, Vênus aproximará os irmãos e adociçará as palavras, além de favorecer acordos, trocas comerciais e amizades em outro ambiente. Circule, converse com amigos e descubra focos de interesse. Objetivos pessoais serão repensados com Mercúrio retrogradado em seu signo, hora de se reinventar e começar um novo ciclo. Leão, ao um longo ciclo chegará ao fim com a abertura de um caminho na carreira e na vida social. Algo maior se desenhará para o futuro, visualize onde quer chegar. Será ótimo momento para entrar em um grupo inovador e renovar seus conceitos. A partir de hoje, Vênus atrairá negócios e oportunidades que serão promessas de maior estabilidade financeira. Virgem, a partir de hoje, Vênus em seu signo destacará sua beleza, elegância, delicadeza e simpatia. Sua presença será marcante e atrairá negócios e relacionamentos naturalmente. Aproveite para investir na imagem, renovar o visual e brilhar. A fase também favorecerá a vida financeira. Lance um projeto inovador, poder de atração e associação em alta. Libra, ceda a preguiça, relaxe e dê mais suavidade à vida. A partir de hoje, Vênus elevará os sentimentos e trará mais serenidade. Planos de mudança ficarão mais claros. Avalie expectativas, repense metas profissionais e aprenda com as experiências. Será um ótimo momento para participar numa nova filosofia de vida, sucessos e poder em alta. Escorpião, a vida social ficará mais agradável a partir de hoje. Você atrairá boas relações, convites atraentes e novas amizades. Uma paixão poderá surgir em um círculo de amigos ou pela indicação de alguém querido. Participe de eventos, amplie conexões e se cerque de pessoas de bem com a vida. À noite, carinho e romantismo no amor, casamento em alta. Sagitário, a carreira ganhará um brilho especial a partir de hoje. Você atrairá elogios, simpatia e boas oportunidades. Ótimo momento para revelar seus talentos únicos no trabalho ou encontrar um cliente importante. Um interesse afetivo poderá surgir no ambiente profissional ou envolver alguém que ocupa uma posição de destaque, prestígio em alta. Capricórnio, a partir de hoje, Vênus ampliará conexões com pessoas de fora e trará mais confiança nas relações, viagens, estudos e programas culturais, ficarão mais atraentes. Aproveite para visitar uma experiência de arte, ouvir boa música, curtir atividades ao ar livre com os filhos ou com o par e animar o clima.
descubra prazeres diferentes, criatividade em alta. Aquário, aprofunda um vínculo especial, troque confidências com a família e invista em mais conforto. A partir de hoje, Vênus intensificará a vida íntima e cumplicidade numa relação especial. A fase também favorecerá estratégias de negociação, acertos financeiros, vantajosos e investimentos. Fortalece a autoestima e a posição do trabalho, sucesso. Peixes, as parcerias entrarão em uma fase encantadora a partir de hoje. Conte com harmonia no amor e renove os seus sentimentos. Planos a dois poderão envolver mudança de casa ou solução de assuntos de família. Ótimo momento também para fechar uma sociedade, renegociar um contrato ou atrair um bom cliente. Palavras doces eliminarão velhos conflitos. 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

0: Os boas, queria som de ERC, Senhor Liz, Chitãozinho e Chororó, e também Zé Ramalho, participação especial de Zé Ramalho. Essa música ali que é de Zé Ramalho, né? Pois é, então, um abraço para tudo quem te ligou de mano hoje nesta sintonia. Sempre um prazer, vou saber que sempre é um prazer enorme estar dito a fazer uma boa comunicação e fazer rádio para Boné. Não teria uma boa que amanhã em RC. És o último par de sempre reservado pela informação desportiva. E moda já no flop ali uns dois vezes ali a nível regional. Isto até acaba agora, não também tem campeonato nacional de handball. Também mais para frente de basquete e por aí além. Agora competições oficiais regionais praticamente já está na fim, onde não tive campeonato, não tive campeão regional de sub-19, equipa de é fixe, é tricampeão regional de sub-19, né? Isto quer dizer desde que a federação pode fazer sub-19, só é fixe é que Tita ganha sub-19, é fixe onde vence mini-foot por 4 bolas a 0 e equipa de FIS ganha campeonato regional de sub-19, aquele jogo era Académica Mave, Mike Ave, que apareceu, fui cover, então na 9ª jornada FIS é sagrado campeão, e já esse dia de Mingli tem última jornada de campeonato regional de sub-19. Na campeonato regional de handball juniors feminino, Académica 23, Jacksoia 18, foi resultado do jogo de ontem, também tive outro jogo, jogos do correr na Polivalente de Palmeira, Oderf 19, Santa Maria 22, Jacksoia 15, Académica 15, que ali é campeonato regional de handball séniores masculino, júniores masculino, séniores não, mas sim júniores masculino, segunda jornada, Oderf 19, Santa Maria 22, Jacksoia 15, Académica 15. Algumas atividades esportivas é que te bate a desenvolver durante os dias ali na Ilha de Sal. Entrando na futsal, para falar onde foi a última jornada, fase liga de Taças Pares, Volos Istambul empata 7-7, Inter vence Sharks para 4-1, Boa Condução 2, Alilal 6, jogos de ontem. Hoje começa a fase mata-mata, 20:30, Boa Condução, Mar Perigoso, 21:30, Borussia mais Juventus, e quando for 22:20, tem Bayern mais X-Roots, jogos então, está marca esse dia de hoje na Polivalente Cascais, jogos de oitavos de final, hoje está começa a fase mata-mata na Polivalente Cascais. Nota abri 0-0, nota daquela notícia ali, confirmado, Jorge Jesus vai ser mesmo o novo selecionador nacional. Pois é, Jorge Jesus então, depois de dirigir a equipa, agora vai dirigir a seleção portuguesa. Jorge Jesus agora também a partir de agora também ser treinador de seleção de Portugal, depois da saída de Martínez. Yulman fechado no Atlético de Madrid, avança imprensa internacional. Yulman médio de Sporting, tudo indica-te a caminho de Atlético de Madrid. A nível de mundial, né? O que é que não pode flop é que hoje não tem jogo de quartas de final. Primeiro jogo de quartas finais, França-Marrocos, jogo às 7 horas da noite. Um bom partida de futebol em perspectiva. Hoje também tem o jogo. Jogos de que as primeiras eliminatórias da Liga Europa, Conference League, tchau jogo. Benfica também entra na competição para 23 de julho, na competição ali sim, na Liga Europa, porque Benfica entra na terceira preliminatória da Liga Europa. Hoje também tem o jogo de Conference League, jogos na Europa de futebol, tem amigáveis, tem Boca Juniors, Atlético Paranense, modo não saber na que zona de Sul, que zona sul-americana, está nessas campeonatas para o Mundial, ainda está para outro, e já escolheu que já a próxima semana, por exemplo, Brasileirão, já está a começar a próxima semana, creio eu, entre outras equipas, é que está a começar a competir. Então, foco, atenção de hoje, é esse França-Marrocos, França-Marrocos, está agendado para 7 horas da noite, um grande partida de futebol em perspectiva, sempre ali na rádio, desde também da Fla de Mundial, no Fla de Marrocos, dá também ser representante africano que estava mais longe, já não tem razão, Marrocos já está na quartos finais, uma boa equipa, muito bem treinado para Reguiri, contra um frase de Didier Deschamps. França coloniza Marrocos, dois boa equipa, Marrocos que está com estrutura de futebol espetacular. Marrocos também, noutra volta ali, um dia, não saber se é verdade ou não, Marrocos creio que também ser a primeira equipa africana a conseguir ganhar um Mundial. Ou estás ganhando o final, foi o primeiro que estás ganhando mês, estás ganhando o Mundial. Nunca te falei das edições, das only, mas é uma federação, junto com o nosso país, é que está a fazer um trabalho espetacular a nível de scouting, a nível de infraestruturação do país e organi. Marrocos, depois de Cannes de 2013, né? Eles empataram a Cabo Verde, depois bem ali, Príncipe Marrocos conseguir começar a investir na infraestruturas de Marrocos, eles começaram a ter investimento sério na formação, já a ser campeão do mundo da sub-20, eles começaram a ter com um gabinete de scouting Marrocos, eles vão buscar esses fichas na Bélgica, eles vão buscar esses fichas na Espanha, eles vão buscar esses fichas na Inglaterra, eles vão buscar esses fichas na França, eles vão buscar esses fichas, onde é que tem um marroquino de qualidade, esse conseguir trazer para a seleção. Naquela seleção de Marrocos, lá naqueles 26, só 3 é que nasceu na Marrocos, o resto tudo nesta forma, tudo é fichas de pai e mãe marroquino, só pai e sua mãe, mas a seleção que teve um trabalho espetacular, uma seleção bem organizada, sendo africano, a pessoa está a sentir orgulho de ir à seleção de Marrocos, está a jogar. É espetacular. França, obviamente, se não bem na futebol, é mundial, já a gente claro ali que tem muito favoritismo na futebol. França não pode dar um desenho de favoritismo, tendo em conta se a qualidade de jogadores também é uma seleção bastante forte. Mas Marrocos, da Bacria, o problema é esse França ali. Não está a falar de um França forte que tem o Pamacano. O Pamacano, uma Saliba na defesa. Depois do Pamacano, uma Saliba na defesa. França tem Tchouaméni, tem Koné, Rabiot, Olise na meia. Ainda botei nomes de Dembélé, Doué, Mbappé, tudo lá de frente. É uma seleção bastante forte, talvez. A seleção de França ali, desde que me datou a Mundial, é a seleção, que é a seleção mais completa que tem no mundo. Porque a França tem bons laterais, bons centrais, bons médios. França que tem nenhuma zona, que tem fragilidade. Nenhuma zona. Amanhã é bom guarda-redes. E depois bota ter um, na seleção de França, vou poder ter um, vou para o outro. A qualidade está a ficar igual. Igual. Vamos lá ver esse França ali. Marrocos de Basga, se que seja peça que ele tem, é bom seja guarda-redes, bom, também este tem Mazraoui, este tem vários bons jogadores nesse plantel. Vamos lá ver o que é que vai dar este Marrocos e França a partir de 7 horas da noite, a você saber, liga na TV, boa, esse grande partida de futebol.
1: Aqui.

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1: Sintonia de Rádio Comunitária de Espargos, boa 88.1 FM, sempre um prazer enorme estar de Lima Boa, nota Lima Boa, que manhã RC. Aquele abraço, obrigada pela preferência, pela sintonia, que ali é sempre som de boa Rádio Comunitária. Você, a partir de agora, Espaço Convivo, participa na página de manhã RC, participa através de 241-3855 e saber, a você saber, sempre tem vias para participar ali, mano, hoje, e bobo de música, de boa preferência. Um abraço para todos nos ouvintes, com votos de um bom quinta-feira, um direito amor daquele canhar a sexta-feira, a mais um fim de semana. Aquele abraço, bom dia. A bom saber, de segunda a sexta, não tem este encontro marcado na Rádio Comunitária, de 8 até meio-dia, e depois de 11 até meio-dia, particularmente, Boma Borrate tem esse momento de interação, onde é que bota-te a mensagem, bota liga, bota pedir aquela música, sabe, e nós não estamos só tocá-la. Aquele abraço, bom dia para tu, Jonathan, para tu, gente, até meio-dia, boa, é que está fazendo a seleção musical.

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Notas seguirem uma boa. Agora pedido nosso ouvinte Nils, escreveu-nos bom dia Fábio, bom quinta-feira para tu Jen. Um grave música de Beto Dias, afinal. Então

Sintonia de Rádio Comunitária, Rádio da Boa Música, que ali convive a RC, a edição de quinta-feira, 9 de julho, de Boa Música. Bom dia, boa escuta. Agora é Irani, quero ouvir Gari Sem Medo. Escreveu-nos bom dia, Fábio. Hoje um quero ouvir Gari Sem Medo. Bruna Cade, vou ouvir Musguinha Sabim. Página de manhã RC, página de Rádio Comunitária ou 241-385. Bom dia, até meio-dia, manhã RC.

Boa, boa, António Silva, bom dia. Fábio, hoje um creio vi música de saudoso. Jorge Neto, dá-me um sinal. Dia feliz para tudo, gente. Dia feliz lá para o António Silva. Nota ficaria que boa preferência musical. Jorge Neto, fazendo.

Boa música garantida na Boa RC. Obrigado a tudo quem trigote nessa sintonia, nessa frequência, diretamente da África Santa. Anónima escreveu-nos: olá Fábio, bom dia, besoto afirmar-se, por favor, tocar a música de Denis Graça, em minha vida. Obrigada para besoto, bom trabalho. Bom trabalho também para Bolão.

Assim foi pedido de nós, Anónima. Querias ouvir as músicas de. Nós, Anónima, querias ouvir as músicas de Denis Graça em Minha Vida. Volto a seguir uma boa ali na Rádio Comunitária. Conta a hora, 11 horas e 30 minutos. Ainda vou ter mais ou menos meia hora para estar de Lima a nós. Para pedir música de boa preferência. Nota conta que boa, deixa boa mensagem. E até meio-dia. Nota toca boa música, sabe? Que ali boa Rádio Comunitária. Trito emitir diretamente da África Santa. Obrigado por preferência. Volto a seguir agora para Vânia. Escrevendo-nos. Bom dia, Fábio. Um grau vi Freirianas Guerreiras com Bossa.

Combossa, combossa, pedido lido nós ouvindo Vânia, és o meu grito freirianas guerreiras, ali na boa RCE. Nota segui uma boa ali na Rádio Comunitária de Espargos, boa 88.fm, sempre boa sintonia amiga, nota ali uma boa na ex... quinta-feira, Lita toca só música que nós ouvindo, quero ouvir lá na casa. Agora, pedido nós ouvindo, Ayla, escreve-nos, bom dia, Fábio, quero ouvir Nelson Freitas, Something Good.

Pois é, Something Good. Ainda vou ter tempo de pedir música de boa preferência ali na Boa Rádio Comunitária de Espargos. Sempre boa 88.1 FM. Agora é um anónimo, escreve-nos. Bom dia, Fábio. Bom trabalho para nós todos. Com música de Dynamo enquanto respira. Dedicote para Raquel Gmi e Dodnel. Pois é, muito espera que Raquel tenha escuta. Estou a ouvir para Raquel, de um anónimo. Dynamo enquanto um respirar. Ainda botou no tempo, ainda não tem mais 20 minutos emprestado na boa. De uma música ali na RCM.

Enquanto um respirar de Dynamo, pedido de nós ouvinte. De nós ouvinte anónimo. Nota seguir uma bolina boa, rádio comunitária agora. É Cris Olitas que vem hoje. Bom dia, quero ouvir Ina Barros viajar.

Viajei na voz de Irina Barros e na sintonia de Boa RC, Boa Rádio Comunitária de Espargos. Agora é Kevin Flanões, é que eu vi Hélio Batalha e Gary Inha Breta.

Tinha Preta ali na sintonia de Rádio Comunitária de Espargos. Depois tinha Preta, agora eu também ouvi pedido no ouvinte. Samira, ela que eu ouvi. César Sanches, minha dama. Pois. já não estou tão embalado, mas já não ia que estão 11h54. Já não estou no fim, foi um prazer estar de uma boa. Não também gostaria de pedir no ouvinte, Samira. Não também ouvi a minha dama de César Sanches. Foi um prazer. História de uma boa, daqui a nada, noutras histórias de dicas, género de informações, também mais para frente, noutras histórias que no espaço à comunidade, hoje dentro dele, espaço conversa aberta, não tem uma conversa ali interessante, no espaço conversa aberta. Foi um prazer enorme, história de uma boa, fiquei alguns mensagens para ler, mas não te bata a rua das músicas na nossa programação. Aquele abraço, obrigado pela preferência. Quem estive ali foi Fábio Vaz, daqui a nada, noutra, no que diz respeito, amanhã RC. Se Deus assim quiser, amanhã às 8 da manhã, noutra história de Mabu. Quero abraço, fica ligado, foi um prazer enorme, até sempre.

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1: Olá, caro ouvinte, então vamos a avisos e anúncios. É essa hora aqui na Sintonia Amiga de 88.1 FM. Começamos com este aviso de missa de sufrágio, Mãe Maria do Rosário Brito, filhos Rian Pedro Gomes dos Reis, irmãos Osvaldina Gomes, Nilza da Graça, Neide Lídia da Graça, Edilson da Graça, José da Graça e Cleidi da Graça, Dulcineia da Graça, tios, sobrinhos e demais parentes, vim por esta via agradecer a todos os quantos os ajudaram na dor da perda do saudoso filho, pai, irmão, sobrinho, tio e parente, Silvestre Pedro Brito Gomes, mais conhecido por Lau, falecido no passado dia 2 de julho, e mais se avisa que manda rezar uma missa de sétimo dia, hoje dia 9 de julho, pelas 18 horas, na Igreja Matriz dos Espargos, sufragando a alma do instinto. 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Seguindo, a Câmara Municipal do Sal avisa a população, alerta do sentido de trânsito em Santa Maria. A Câmara Municipal do Sal, através do Pluro de Segurança Municipal e Rodoviária, informa todos os munícipes, condutores e visitantes que, a partir de dia 9 de julho, entra em vigor o novo sentido obrigatório de circulação numa das vias na cidade de Santa Maria, no âmbito das medidas de melhoria da mobilidade urbana e da segurança rodoviária. No sentido obrigatório da rua Amílcar Cabral em direção à Praça das Germinações, fica proibida a circulação no sentido inverso, ou seja, da Praça das Germinações em direção à Avenida Amílcar Cabral. A Câmara Municipal do Sal apela à compreensão e colaboração de todos, solicitando o cumprimento da nova sinalização rodoviária, bem como a condução prudente e responsável durante o período de adaptação. Respeite a sinalização, juntos construímos uma cidade mais segura, organizada e com melhor mobilidade para todos. 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Novamente, Mãe Maria do Rosário Brito, filho Rian Pedro Gomes dos Reis, irmãos Osvaldina Gomes, Nilza da Graça, Neide Lídia da Graça, Edilson da Graça, José da Graça e Cleidi da Graça, Dulcineia da Graça, tios, sobrinhos e demais parentes, vêm por este meio agradecer a todos os quantos os ajudaram na dor da perda do saudoso filho, pai, irmão, sobrinho, tio e parente, Silvestre Pedro Brito Gomes, mais conhecido por Lau, falecido no passado dia 2 de julho, e mais se avisa que manda rezar uma missa de sétimo dia, hoje, 9 de julho, pela pelas 18 horas na Igreja Matriz dos Espargos, sufragando a alma do instinto. 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

0: 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Assim, caro vento, foi mais uma edição da Vigia Anúncios aqui na sintonia da RC. Obrigado pela atenção dispensada. Continuação de um ótimo serão na sintonia da Rádio Comunitária.
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0: O senhor Kevin aceita a senhora Ayana como sua legítima esposa e promete amá-la na alegria, na tristeza, na saúde, na doença, na pobreza, na riqueza, até que a morte vos separe.
1: Aceito.
0: A senhora Ayana aceita o senhor Kevin como seu legítimo esposo e promete amá-lo na alegria, na tristeza, na saúde, na doença, na pobreza, na riqueza, até que a morte vos separe.
2: Sim, aceito.
0: Declaro-vos marido e mulher.

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1: Sintonia então de RC, aquele abraço para boa noite. Também começaria então mais uma edição de Conversa Aberta ali na boa Rádio Comunitária de Espargos, boa 88.1 FM, edição deste espaço onde é que nota sempre de problemática de uso de álcool e também de outras drogas. Mais uma edição ali na boa Rádio Comunitária de Espargos, então a você manter igual de manhãs, 10h25, Conversa Aberta hoje. Não também estou ali também na coordenação, mas programa hoje sobretudo também ser conduzido para Nelson Lopes e ser convidado. Nelson, bom dia.
2: Bom dia, Fábio, e bom dia, ouvintes lá na casa. É um prazer sempre estar ali na companhia de nós ouvintes e ali de Fábio, né?
1: Então, pois é, hoje não também tem ali junto a nós um jovem para contar a gente essa história, né?
2: Pois é, hoje não tem um convidado que também fala nos de um bocadinho dessa trajetória de alcoolismo ativo e recuperação.
1: Normal. Pois é, e que ali só para antes de começar a conversa, uma boa convidada, só para situar nos ouvintes, agora nos programas, uma semana outra fazer, de outra folha de um tema, outra semana outra trazer uma pessoa ali, assim que for possível, né?
2: Sempre for possível, okay,
1: para contar essa história, para contar essa história na primeira pessoa.
2: Sim, às vezes pessoas que até creem que está muito disponível, mas não está fazendo o nosso esforço que é para sensibilizar esses camaradas, as pessoas que já estão na recuperação, para trazer essa história, porque é muito importante.
1: Pois é, Nelson, então, começou a conversa, uma boa convidada, não também estou ali também, ali nessa conversa. Ali.
2: Com certeza. Nosso convidado é Levi, estava a gostar só para ele fazer uma pequena apresentação para pessoas lá na casa ficar de saber quem que é Levi.
3: Muito bom dia, meu nome é Levi, da Ilha do Sal, nasci de Criote. Estou ali para dar testemunho sobre o que aconteceu minha trajetória de vida com álcool.
2: Pois é, Levi, muito obrigado então por ter aceitado o nosso convite. Esse convite já foi feito há um dado tempo, que sempre não está conversando, devia ter mais de um ano que ele te convidou, que era para bem participar ali no programa, mas agora que apareceu a oportunidade, então me está a querer perguntar quem que era Levi antes de álcool entrar na bovida, por exemplo, a maneira que tudo começa. Não saber que às vezes

0: bebida está a começar por um... Tem sempre uma maneira que ele começa. Então, ok, botinho uma vida tranquilo. Depois entra álcool, está bem atrapalhando. Então, para vou falar nós um bocadinho, quem que era leve antes de álcool entrar na bebida e maneira que álcool entra na bebida.
1: Bom, álcool normalmente entra na minha vida a partir de 17 anos. É, através de convivência de jogo de bola. Era sei, joguei torneio, uma colegas, depois jogo, bate-te-me aquele pontinho, como é que a gente está a falar. Então isso, bate-te leva a rotina toda semana, tem jogo, tem bebida, tem jogo, tem bebida. Então lá que fui aquele caminhado, aquele processo para bater-te entranha na álcool. Porque a mim, normalmente, é difícil me sair de casa ainda 16 anos, 15 anos, bem como se eu saí 17. Então fui lá, fui aquele começo de álcool na minha vida, por acaso.
0: Uma coisa importante, falei, tem jogo, tem bebida, tem jogo, tem bebida. Eles dizem para não tomar nota, não é, Fábio?
2: Claro.
0: Que às vezes estou falando na questão de... de coisas, de fatores de prevenção, não é? E sempre te apontou de prática desportiva como fator de prevenção, mas também experiência de vida do dia a dia tem mostrado que a prática desportiva também pode ser fator de risco. Sim. E não ter loiote.
3: Até levar ao consumo de álcool.
0: Até levar ao consumo. Então é preciso ser um bocadinho de. Dá atenção nisto, não está a tomar nota, depois não está a fazer.
3: Deve ser um programa sobre isso.
0: Levi, pergunta é: na que momento que vou perceber que álcool tinha deixado de ser um hábito e ele passou a ser um problema? Porque tem uma frase que está a falar que nem tudo quem te bebe socialmente te bate em problema com álcool. Mas tudo quem tem problema com álcool ou já teve problema com álcool começa a beber socialmente. Ninguém que até começa um bebedor problemático de uma vez. Então começa para hábito que ele foi, mas chega uma altura que ele passa a ser mais do que um hábito, ele passa a ser um problema na boa vida, não é? Não querer saber qual foi esse momento, maneira que vou perceber.
1: Bom, normalmente esse momento comecei a partir de 25 anos, combate a nota porque já me estava a usar álcool de muito excessivo, toda hora. Vá para trabalho às vezes, colegas e nato não cozinha. Então lá, bate a nota, mas sempre bota a ficar daquele... recém convidar alguma coisa, vou até dizer, vou até bem, vou até bem. Então, fica assim, bate apoio, 25 anos, até chegando a 30, como a tua mão já estava, até voltar a um vício. Por isso, é pequeno.
0: Tem algum episódio, alguma ocorrência que bota poder falar nós que dá para perceber que aquele hábito de beber já tinha ultrapassado, por exemplo, volta problema algum, às vezes as pessoas já têm problema com dinheiro, com pagar compromissos, ou problema na casa, ou problema na família, uma família constituída, quem que tem, as coisas assim. Você teve algum desse sinal ali?
1: Sim, normalmente, de fato, como tive porque fui, última vez, olha, como dizer, fui uma tristeza. Sei que trabalho, é dia de trabalho, trono é dia de trabalho. Ressaca, quei, assim, sem explicação, sem nada. Vá para no hospital, que ela foi o dia mais triste da minha vida. Por isso, como bata nota que normalmente era bata, está esquecendozinha de álcool.
0: Obrigado. E Fábio, sempre por tiver algum... Chega para dar, vou estar à vontade, não está na boa casa.
3: Não, você está à vontade. Hoje o programa é de novo okay. Convidado.
0: Então não estava na... o momento em que a hábito passa para ser um problema. E já vou falar essa próxima questão que me tinha para bom. Ah, vou falar que qual foi o momento mais difícil que vou viver na boa ativa de alcoolismo, né? Que foi essa questão ali de ressaca, vá para no hospital. Portanto, que ela foi o momento mais difícil de boa vida de alcoolismo ativo. Agora, a questão é, quando vou sentir que o álcool já estava a passar a ter um problema para boa, o que é que vou pensar em fazer de seguida?
1: Bom, de seguida fui pedir ajuda na minha empresa aqui, Câmara Municipal do Sal, que se dê por acaso ajuda. Naquela altura eu estava tendo risco de perder próprio meu dia de trabalho, a gestão de bebida. Quis se dê-me a ele, graças a Deus, me ficaste contente, me está ali ainda suave, há muita que não vão por acaso sem usar álcool. Então, olha como se dizer, está indo, dia a dia, devagar.
0: Então o que é que levava a tomar a decisão de pedir ajuda foi aquele episódio que aconteceu, né? Mas nunca a boca teve abordagem assim de familiar, de amigos, que notamos, me botava-te a beber assim de uma forma exagerada, nunca ninguém que falava nada, ou é cuidado, se maneira que vou-te a beber, coisas do tipo.
1: Por acaso não, ajuda de familiares, como te dizer, o único é só minha mãe, sempre, mãe está a dizer, para a boca está num bom caminho. Para a boca está num bom caminho. Amigos, olha, é pouco. Vou poder dizer que pouco nem nada. Porque amigos, é pouco te dizer para parar de viver. Porque esta aproveita de boa oportunidade, vou ter metido na álcool, passo a te consumir também na boa. Porque se botei um boca para casa hoje, acho que te ficou chateado na boa. Então, como você bebeu aquele gajo pagador, sempre. Acho que eu estou a dizer nunca para parar de usar álcool. Sempre se torna bem de mão coisa. Fui, amigos por acaso, pouco.
3: É que... Só nessa questão ali, nesse processo de largar álcool, questão de amigo, vou perder a sua amizade depois de ter largado álcool ou amigos, amizades manter?
1: Para dizer a verdade, me perder tudo amigo que tinha. Da minha zona, principalmente. Olha, para dizer a verdade, escorre tudo. Para chamar para isso, para aquele outro, nunca desse como para dos álcool.
3: Mas para dos álcool, já acho que te chamava nem para...
1: Não. Por acaso, nem para tomar um copo de sumo, nem para tomar um sumo.
3: Pois é. Nelson, vou poder continuar. É uma questão de quando você está metido na álcool, vou ter uma amizade, basta, vou largar, vou afastar, vou sair de álcool, o pessoal já está pouco de parte. E mesmo se fazer qualquer convívio, se querer botar a beber sumo ou água, o pessoal já deixa mal.
1: Por acaso, amigos como tem hoje em dia, creio assim, que nunca me pensavam em estar a ter. Amigos que nunca está nem conviver, nunca tinha aquele convivência, grinha assim, em as amigas que eu estou convidando para beber, mas estou convidando para tomar um sumo. Sei que eu estou a usar álcool, mas vou-te beber um sumo, vou-te fazer um bafo a manos. Mas em as amigas de criança para adulto, corre tudo.
3: Pois é.
0: Sim, mas essa questão de... Vou pôr ele é pertinente, ele é um barómetro. Sim. Que é, por exemplo, nós é que está envolvido na grupos terapêuticos ou grupos de autoajuda ou maneira que queria falar, normalmente, pronto, mesmo tem mais experiência, às vezes não tem trabalho, não tem sensibilização quanto a fazer, tinha pessoas para lá no grupo terapêutico, para lá na delegacia de saúde, aquele grupo que está a fazer tudo quinta-feira, 9 horas. Teu colegas tem bode-lá, teu companheiro tem bode-lá, depois de conversar com a mim, né? Então, normalmente, o circuito teu te funciona assim. Alguém te queixa-se problema de álcool, tem outro pessoa que te fala, da Nelson fala, ou te touch mom, modas ser um familiar, um amigo, então tu conversas com aquele pessoa depois se vai para o grupo. E às vezes a gente vai naquelas reuniões, nunca te pode ir sempre, nunca te pode ir tudo quinta-feira, mas de vez em quando vai, agora conta contra colegas normalmente devem se perguntar, agora como um já está com um mês, sem beber, dois, três, daí vos amigos. Não, gosto de chamar-me soberbo. Esse bicinho é clássico.
3: É uma questão complicada.
0: Esse bicinho é clássico. Basta alguém que procura ajuda, procura esse processo de tchê de bebê. Primeira coisa que ele estava a ter para seus amigos é meu amigo que te fala-lhe, meu gol, soberbo, que te liga. Dizem, então, que ele é barómetro. Claro, que amigo que te fala-lhe, meu gol, soberbo, que te liga, assim, meu outro direito. E para continuar.
1: Pois é. Em modo de minha zona também, se estás chamando, é sempre cachorro, está a dizer, oh cachorro, boca te paga nada. Quer dizer, boa, tipo, moro um cachorro de rua, se um chamar para o bem tomar um osso, um comida qualquer, botinha que
3: bem.
1: Então é por isso que colega está a dizer assim, oh cachorro, boca te paga nada, quer dizer, boa, obrigado. É para pagar uma coisa, mas se boca pagar uma coisa, boa, cachorro amanhã, boa, se aquele quer outro, complicado.
3: É complicado.
0: Então depois que vou parar de beber, vou sair de grupo, sair de larga cachorrada.
3: Pois é.
0: Então essa pergunta, essa questão ali é importante. Mas, reportando a pergunta que fazia a Bobo antes, é que normalmente a gente identifica um alcoólico, uma pessoa que tem problema na bebida. Profissionais de saúde mesmo. Eu falei que ele ia não falar ali no programa. Dizer, de vez que me tinha, era um senhora que é presidente de Alcoólicos Anónimos de Brasil, que é um psicólogo que está a fazer uso de álcool. Então, num vídeo que ele está a mostrar, ele dizia: meu alcoólico, e aquela pessoa que está lá no meio, toda gente está a ser volta, saber, estou a muito que problema com a bebida. Mas só ele foi que está a notar. Então, normalmente tem sempre alguém que fala: moço, cuidado, vou te beber teu. Tem gente, mesmo que acabado de dar uma ajuda, mas essa mostra preocupação à maneira de beber, que tem três coisas. Tem aquela preocupação, que é de tipo de um diagnóstico, alguém é preocupado, que falando de tal, está a beber demais.
3: Pois.
0: E tem aquele que te esgobe na cara, uma outra beber demais, que assim, tem aquele que tu usou ele, como uma arma de arremesso, e tem aquele que te fala para despreza. A mim tem que trocar mão um bêbado, um alcoólatra. Então, quando se flagela com bebida, ele tem aquele três caminho ali. Olha um diagnóstico, olha uma arma de arremesso, olha um menosprezo. Né? Então, normalmente, pessoas estão a fazer aquele tipo de atitude ali. Por isso que eu me perguntava se pessoas que falam, cuidado, vou te beber, tchau, vou te estar te beber, tchau. Aquela coisa lá, ela é. Ele é um daqueles indicativos na hora de fazer tipo de triagem para saber se uma pessoa é alcoólica. Por exemplo, eu te pergunto a alguém, meus colegas, está só te falar no conto de bebida, mas normalmente alcoólico, a hora que vou falar muito de bebida, ele está recusando. Ele está, não, mim, não, mim. Tá,
3: tem que socialmente,
0: a hora com crer, coisa, vou até refilar naquela pessoa que está a falar. Não é isso, nunca vou refilar na ninguém que falar na boa maneira de beber.
1: Normalmente não. É pouco. Sabendo que. Mas é como está a dizer, explicar a você. Como está a usar. Está aproveita daquela situação para estar na bupé. Sabendo que botar da boca netada. Botinha bom dia de trabalho. Está a dizer, botinha bom dia de trabalho. Está angustiando a boa Jéssica. Está a pescar para aquela maneira de. Psicópata, problema, flop isso, flop aquilo outro, não, mas está colando na bupé, que bubu tem maneira, vai dar mais uma canetada, para aproveitar na bupé, para usar, mas para insulto, que as coisas lá, catate.
0: Aquela malta, do grupo.
3: Aquele, malta de malta de perna.
0: Sim, aquela é perna, aquela é malta da cachorrada, ninguém que está. Quase muito bem tinha uns assim, né? Tinha aquele pessoal que sabia dia quando estava a receber. Achava vai lá na barra, tinha lá diante, lá na praça, sabe, mas churrasco, galinha inteira, cerveja, maionese, ou como está a sair da aula, como está a passar para lá, então já está bem consumido, sabe, ah, Nelson, sabe aquele gajo para serviço, mas hoje Nelson está a receber, daqui a nada desgalho está a pegar. Vida de alcoólico é fácil.
3: É fácil. Mas é sempre uma questão, né? É sempre, é, mais vezes, mais familiar, mais mãe, uma mulher, sempre é que te acaba para chamar atenção. Amizade, às vezes, é bem difícil. Ah, porque se você tem metido naquele círculo de amigos, lá tem bebido todo dia. Você tem um bom grupo, é pessoal, normalmente, quando você está na vida de álcool, bom amigo, bons amigos também, a maioria também tem naquela vida.
0: Está lá, sim, é mãe, familiar, próximo. Simões, é pessoas
3: esposa, que namorada,
0: namorada, chefe, colega, mesmo foi. Mas tem sempre alguém que te repara uma pessoa também. Esse lindo, não estou a usar, normalmente é para mostrar que aquela pessoa que tem problema com álcool, ele é o último a saber, não é nada a ver com outras coisas. Ele é o último a saber porque ele é o último a ter uma fé. Que tudo alcoólico, tu chamas, não, mas cozinha mais, às vezes até familiar. Te falei, não, ele é um gajo direito, ele é um pessoa direito. A mulher, se falei, não, é marido, ele é direito, é só a hora que ele te toma. Que ele cozinha, que ele assim. Coisa, o problema é se ele toma que ele cozinha regularmente.
3: Todo dia.
0: Yeah. Então não se pensa mais alguma questão. Então não está ali, te espia papel de família e amigos na boa recuperação. Ou também grupos de ajuda no meu processo de maneira que foi o meu processo de recuperação?
1: Bom, no processo de recuperação normalmente fui, mal vamos dizer você, fui que pedi aquela ajuda na câmara, onde é que a gente come? Raflin, a gente come você Nelson, que não tive passado naquele tempo, na conversa, logo fui minha ponta para a recuperação, graças a Deus.
0: Então, o que é que está a ficar a mensagem? É que, por exemplo, ele sentiu que ele estava com dificuldade numa bebida. Ele, honestamente, ele dirigiu a ser trabalho, recursos humanos, a chefe, se calhar, não é? Porque aqueles lá te repara, e chefia na trabalho te repara um funcionário que te cumpre. Uma outra falta de segunda, outra baixa espécie. Vou ser chamado a atenção.
1: E eu me tive por acaso dois grandes homens na câmara que vi tocas. Na altura ele era vereador de saneamento e o Clígio na altura era de recurso humano. Então normalmente eu me tive de bater esses gabinetes sem permissão, sem nada para flamar este. Vai um flamar um, um flamar aquele outro, dizer assim: normalmente está com a chama, outro com a jogabola de junho. Por acaso esse falava a mim sobre. As pessoas estão a dar falta constantemente, mas nunca se falou era quem é. Então lá na altura, eles falaram assim, não estou a espiar essa coisa de bosta, não estou a dar ajuda. E lá que fui a grande sorte que me tive na minha empresa. Tive que as dois grandes homens lá por acaso.
0: Portanto, aquele não está a vincar aquela questão da pessoa também ter uma iniciativa de procurar ajuda. Bota de coração aberto para o chefe. Que assim já tem problema para proteger um só que tem problema de bebida. Mas às vezes na minha taba para chefe, ele pode pegar raiva de mim, não sei o que, depois ainda ele querer para mim fora de trabalho. Pois. Mas vou continuar a viver, ele está fora de trabalho.
3: E por justa causa.
0: E por justa causa. Então foi uma boa maneira. Esse é para indicar quando a pessoa tem problema, ele deve recorrer, pedir ajuda na quem de direito. Fitch está lá na casa, ele te pediu ajuda na mãe, na pai, na irmã. Funcionar te pediu ajuda na ser chefe mais próximo, botar a pedir ajuda, porque depois ele é um atenuante. Mas me deu ajuda, boca ajudou-me. Então, depois tem aquele processo. Vai pedir ajuda, mas diretor de recursos humanos, ou normalmente as que é pessoas. Que é terapeutas que te ajudam. Então, eles mandam até. Tem aquele coisa que ele vejo, Ravelin estava colaborando na câmara, não te falei de Ravelin psicólogo, né?
3: Sim, ele teve Liceu Manos, né? Deve fazer programa também.
0: Não fazer programa Liceu. E segundo, ele atender. Ele vi por um tempo, depois ele passou para mim, né? Depois as últimas conversas foi uma mim. Para indicar que. Quem que te pode ajudar uma pessoa alcoólico? É um profissional de saúde, okay? É um psicólogo clínico, não é? e saúde, que tem conhecimento naquela área, ou tem psicólogos, e que te especializa cada um para essa área. Tem que gente que te especializa para a área de alcoolismo, que ela te ajuda, mas nunca, nunca, como é que a gente fala? Esnoba agora.
3: Esnoba.
0: Que esnoba. Nunca te merecer a ajuda de alguém que já passou para problema de adição e que hoje está na recuperação. Por exemplo, moda a mim, me então oferecer sempre que pessoas, seja recuperação, tempo passado para apoio também.
3: Pois.
0: Apanhar apoio, que é para não fazer ninguém recuperação. Onde é não te falei para o pessoal lá na casa, que está com a pessoa que tem recuperação. Então, isso indica, ué, bafla má falando e tal. Bota manda para a delegacia de saúde. A minha própria delegacia de saúde te recomenda para conversar com o alcoólico em recuperação. E aquele terapia de grupo, ele tem alcoólico já dito em recuperação. Por exemplo, nós chamamos de praia, de centro de Lede Granja, se chamamos para dar apoio na pessoas ali. Então, é que ali, lá na casa, agora que tem um bom amigo, bom ente querido, boa pessoa lá que você tem amigo e que tem problema com álcool, que ele diga que pedir ajuda. Nunca a gente vai dever contar-lhe dedo e falta de capricho. Tem um companheiro de lá na casa, vamos contar ali. Está morando na Tchan Matia. Você que é Nelson, professor, assim, mas esse gajo liga de cara, quem tem para explicação? Deve ser ele também matrícula fixe. A explicação. Não, não tem problema a bebida lá nas zonas. Falou-me tem um senhor que é Nelson, que é professor, que mora na Ilha de Madeira, que te pode ajudar. A gajeleta está tranquila, tem que ficar com o dinheiro para mais não conseguir convidá-lo para bem para o programa. Aquele é quem que ajudá-lo. Ele tem tchau, assim, quando fala. Tem tchau, gratidão ou. Uma coisa assim para mim, que assim, ele fica tão contente de me ajudar, mas a primeira pessoa também me ajudar foi aquele que indicou-lhe a conversa com a mim, porque ela foi uma pessoa que acabou de suplinar-lhe para dar pregação, mas sermão,
3: para dar lição coisas, de moral,
0: lição de moral,
3: não nos criou.
0: Não nos criou, sim. Ele falou ali onde é que tem ajuda, assim a gente vê.
3: Pois é.
0: Fazer. Portanto, não te bate adiante, que assim.
3: Sim, não tenho que bater a seguir, não tem essa questão ali, que não sei qual é que foi que é o maior desafio. Não tem que boa enfrenta naqueles primeiros meses sem consumir álcool. Não sabia que é difícil naqueles primeiros timing de sair daquele grupo de amigos, qualquer evento, qualquer evento. Maneira que explica-nos.
1: Normalmente foi um. Olha, que estás a dizer, foi um luta. Sempre tenho luta na vida. Primeiramente, um raja para a mulher, se me está afastado de grupo, um motivo de raja um animal. Pô na cerca, para fim de semana, fica até a espiar, um sábado, um domingo, foi uma maneira, bate a espiar, uma maneira de correr de ambiente, de colegas, de bebida. Depois, foi aquele processo que deu na casa. Eu dei na casa. Tem aquela semana, duas semanas, três semanas, todo mês metido dentro na casa, estou o quê? Só ia à televisão, futebol, muito gostei de minha futebol. Aí já me estava para jogo para como de obra, jogo está acaba de acabar. Já me está a sair, correr logo para casa. De maneira de bater a gacheba, bater a dizer não,
3: que crê. Eu saí de porta de baixo completamente.
1: Sim, graças a Deus que eu não consegui sair. De maneira com que se explica, mas consegui.
3: É uma questão complicada ali também, Nelson, e Levi também, largar álcool na caveira que é fácil, mano, para o pessoal, porque quando eu comecei a largar, amigos, quer dizer que até pegou um sumo para medir.
1: Ele é tudo hora, aquele amigo da Flávia, ele tudo hora.
3: Tudo hora, tem influência, sempre que ele influencia para voltar para álcool.
1: É mais vale vou pagar um caixa de cerveja, de que se pagou três sumos, que se bebeu boca está a beber um caixa de sumo.
3: Pois.
1: Mas esta prefiro.
3: Não, mesmo no roda de amigos, ou leite a beber, ou leite a beber, boca está a beber, se um 8, 9 cerveja, boa, se estás a dar um ou dois sumos.
1: Está bom.
3: Se quer, tu participa também, está para aquele canto, bota bom de sumo, é uma questão complicada.
1: Não, é questão de cabeça de cada um, tu tinha ali cabeça de cada um. Pois. E metendo aquela ronda, a me pagar um ronda. Este também se paga seis rondas, depois já que zoemos essa de modo 1, 2, 3 ou 4, ela tem que ter sempre que esperta dizer assim: não, não que tem que pagar mais suma, agora tem que pagar só quem que te bebe.
3: Leve nessa questão também desse primeiro tempo que é complicado.
0: Ele te dá para ter uma conclusão: que pessoa é que está a querer tem o processo de parar de beber, que tem nada que fazer, tem de amar quem que está a beber. És que é companheiro. E um bocado de recaída, como está com cheiro, já amanhã na
3: casa.
0: Também é por causa desse li. Não, vou também não saber que vou que te beber, vou te sumo. Gente que te aguenta e ficar na bar, tu é pessoa a beber 10 cerveja, por bater beber 1, 2 sumo, ou boca te aguenta bater 10 dias. Só bate no sumo. Então, um dia que o diabo tem fada e bebida está aqui. Por isso, ele deve fazer parte de evita companheiro de risco, ambiente de risco, local de risco. Quem crê estado na recuperação tem que evitar que as pessoas que estão a beber.
3: Nas próximas questões, a Levi foi justo, tem que estar a ser aquela questão de ambiente de risco. As festas familiar e, por exemplo, na sala, festivais. Natal, fim de ano, é uma data crucial.
1: Por acaso, graças a Deus, tudo me lida mais tranquilo. Festival, um taba normalmente,
3: naquele
1: trabalho, fica taba naqueles primeiros dias, como estava outra coisa, stuff, normal. Uma coisa que está acontecendo normal, é modas, como te dizer, explico a ele. Nunca vou usar álcool.
3: Sim.
1: Porque tinha gente a beber, os colegas a beber, os amigos a beber. Mas bobo tem que pôr na boa cabeça que boca crê. É coisa fundamental que eu tenho que fazer hoje em dia. Não, quer crer. Nunca crer. Porque sempre naquele ambiente tem que se te convidar. Claro. A mim normalmente sempre te falasse, não, mesmo tomar um grinho assim, também tomar outro para quê? É porque estou a tomar nada. Que ele é só um começo para amanhã, para entender, não quer crer.
3: Pois.
1: Fui aquele festival, manda fim de semana, na nossa casa, não tem aquela convivência de família, mata porco, minhas primas, minhas irmãs, minha pai, todos esses pinguinhos. Mas ele é tranquilo de vida, bebe em sumo, põe um copo de sumo, bebe ele, dá uma relaxada, põe um copo de sumo, e sim, sem farinha.
3: Pois é. Agora, Flagenito, o que é que mudou na boa vida, tipo, desde que boa entrou na recuperação, a nível pessoal, a nível familiar? Está de sem beber, vou te sentir com logo outra coisa.
1: Normalmente vou te sentir por outra coisa porque que tem nada a ver. Sem álcool no corpo, vou te obter o que que boca te tem. Que coisa mais bonita, vou te obter pelo menos um plasma de um 92 polegadas que se bota te beber, boca te arranja. Uma bicicleta, um moto, se bota beber, boca te arranjasse, porque boca tem condições, aquele álcool que te arranjasse, e amigos. Amigos também que te arranjasse. Nunca te pôr naqueles que estão só amigos. Mas normalmente, hoje em dia, até que amigos, pá, são falsos. Não temos de álcool que te ajudava nada. Boca tem nem flema, que ele é bom amigo. Só te convive de junto. Porque botando aquele processo, a mim, normalmente, ali me ligrinha assim. Não tem que não vão sem usar álcool, não tem que dizer graças a Deus, as forças das pessoas que ajudam, porque eu tive quem ajudam, não tem que graças a Deus, mas está ali tranquilo, graças a Deus.
3: Em cima de sentir que vou ter amigos raízes, mas naquela altura vou sentir que maltas de álcool que era os grandes amigos.
1: Aquela é certo, é modo como tu dizes sempre, é modo um bidão de água, bota para o lago, ele está cheio, depois ele está bate seca, amigos isso sim. Era que bota catenada, esta bata festa. Você não quer saber?
3: Já não está a caminhar para fim. De maneira, nossa próxima questão mesmo, questão liga, acho que já não passa pelo. Mas não estou a fazer. Maneira que bota conseguir manter a sobriedade durante esse 9 anos? Em algum momento, dificuldade de vida, ansiedade, vou sentir vontade de beber? Nunca. Depois, bom treprobe naquele sucesso.
1: Por acaso que ele nunca tive.
3: Sempre me manter firme.
1: Sempre me manter firme, graças a Deus. Sempre me manter moda com pôr na cabeça. Não.
3: Pois é, Nelson, queria fazer um comentário sobre essa questão. Aliás, às vezes o pessoal te acaba para cair na álcool quando está chegando um momento de dificuldade de vida, algum momento de ansiedade. Pessoal, assim, que chega a manter aquele.
0: Essa questão de manter a sobriedade é fácil, porque tem o apelo, tem esse tal de evita a situação de risco. Pessoas de risco, então vou ter que ter alguém para vou telefonar, às vezes aquele risco de acontecer lá na casa, a minha primeira risco que aconteceu foi lá na casa e cara, para me abusar, era um que sei quem que tinha feito aniversário, estava lá a tomar seja um champanhe, que para me ajudar a beber, uma garrafa de champanhe, cada um sei um bocadinho, aquele coisa estava a dar-me na juízo, um queixa, mas já teve aquele caso com perder trabalho, mas já me estava na sobriedade, não tinha amigos para conversar, já teve caso de falecer minha mãe e lá na casa, naquele nós, cheio de bebida, antes minha irmã até que chamou com um monte de bebida na casa, estava a perturbar-me a cabeça, as coisas tudo, então, gente, porque dificilmente só até perder aquele ideia no álcool de uma vez por todas, pode acontecer, mas é preciso que a gente tenha estratégia. Por exemplo, o modelo que fala que ele arranja seis bits e tudo enquanto, lá cuida, que isso é tudo estratégia para fugir de coisa.
3: Pois é. Se não também fecha, Levi, qual é que é a mensagem? Vou estar a gostar de pessoas que ainda estão a sofrer de álcool. Não sabia que é uma questão complicada, se os jovens, se os bois, que se metido na vida de álcool, o pior que se tu chama é normal, que se sentir homem, que se sentir grande, esse tote da Bíblia, esse tote fuso, qual é que é a mensagem? Mensagem direta que vou estar a gostar de te apresentar. Se queres que através de rádio outro dia, quem que tu vi agora, tu vi o programa, tive que ficar a repetir. Ouvi uma pessoa, nessa questão de álcool, qual é que é a mensagem que vou estar a gostar de te apresentar?
1: Bom, a mensagem que vou estar a apresentar para o pessoal é simples. É melhor evita. Porque há álcool que te leva a gente em lugar nenhum. Não está a falar hoje, eu me estou a falar amanhã, eu me estou a falar depois da manhã. Porque vou te meter na álcool, não vou estar ganhando nada. Vou ter que pôr uma referência na vida, dizer que vou crer. Isto a dizer, e tio, a gente está a dizer, não, sou um que é bebê, eu sou um bebê, e morrer na mesma, não estou a dizer, para quê? Mas vou te espiar, vou meter na álcool, e vou vida curta, vou te morrer mais rápido, depois agora sem viver nada. Sem desfrutar nada, sem obter nada, o que é que bota a querer obter? Ah, ali me entra da graça de Deus, me tem um filho na chão, com um dia, me pôr para frente, um espelho dentro de cara, eu falei, me gasto, tive que até bíblia para minha filha, bem pedindo para que tempo para dar. Ah, por isso eu falei, estou de jovem, hoje em dia, para manter a cabeça frio, para evitar álcool, coisa mais tranquila que tem na vida, sem álcool.
3: Pois é.
1: Vida suave.
3: Uma pergunta direta, Neto, só para não fechar ali mesmo, mas boa, porque eu não estaria a morder calcanhar já nos horas. Essa questão ali, Levi, falou uma coisa importante, que não tem que ser uma mensagem, tem campanha mesmo de álcool, tem que ser uma campanha que tem que ser feita mais ampla. Melhor não começar. E melhor não começar, e essa questão de álcool, o chama, vou ter que ser gente, tem que ser homem, vou ter que ser aquele, vou ter que estar no ambiente, vou ter que estar de fusco. Vou ter que estar no tudo ambiente saudável, tranquilo. Estar na festa, estar na festivais, na festa, tudo sem beber, tudo tranquilo.
0: Sim, é que cria esse mito, essa coisa de partes, mas eu tenho que beber. Ele foi uma conversa lá que catabar uma colega, deixa dizer que catapagão homem sumo.
3: Sim.
0: Meu sumo é para medir. Agora, nem para medir, vou falar essa conversa ali, nem para medir, está pele.
3: Nem para medir.
0: Então, bem, é assim que ele começou, um homem para firmar, tem que beber. E é melhor que experimenta. Tem camarada lagada lomba que tem um.
3: Tem música.
0: Que tem um projeto desde ali, é melhor que experimenta. Não poder fazer. Não podia fazer uma campanha desse disciplina na sala, mas é preciso que tem gente para aderir à campanha, por exemplo. Agora, por exemplo, se não convida Levi, não poder fazer um projeto, mas tem que ter gente para participar.
3: Participa.
0: Uh-huh, e o pessoal ali que está ficando meio cabrunhoto, mas se não junta a voz, não está poder fazer um. Não tem que chamar a direita. E de a direita não te bate a passar ali, não te fazer o nosso projeto, não te manda para quem do direito, para a CCAD, a maneira que te dá para apoiar, o que é que não poder fazer, não tem música, não te fazer rádio de praça, não poder fazer qualquer coisa assim do género, mas com mais alcance, que assim, vou-te querer falar.
3: Pois é, obrigado Nelson, obrigado Levi, para estar de manhã também, para expor esse momento. Não te desejo sucessos. E Nelson, próxima semana, dali 15 dias, não te está ali de volta. Yeah, para tratar o tema da nossa conversa aberta. Lis faz a própria na conversa abertamente.
0: Sim.
3: O nosso crioulo cru.
0: Cru, não está a continuar nesse programa. Sempre que aparecer possibilidade, não te trazer um convidado para aquela conversa aberta.
3: Obrigado.
0: Então, obrigado, Levi, para ter goi. Sucesso, continuação de sucesso. Ao saber, nós é companheiro de luta.

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1: Olá, caro ouvinte, então vamos a avisos e anúncios. É essa hora aqui na Sintonia Amiga de 88.1 FM. Começamos com este aviso de missa de sufrágio Mãe Maria do Rosário Brito, filhos Rian Pedro Gomes dos Reis, irmãos Osvaldina Gomes, Nilza da Graça, Ney de Lídia da Graça, Edilson da Graça, José da Graça e Cleidi da Graça, Dulcineia da Graça, tios, sobrinhos e demais parentes, vem por esta via agradecer a todos os quantos os ajudaram na dor da perda do saudoso filho, pai, irmão, sobrinho, tio e parente, Silvestre Pedro Brito Gomes, mais conhecido por Lau, falecido no passado dia 2 de julho, e mais se avisa que manda rezar uma missa de sétimo dia, hoje dia 9 de julho, pelas 18 horas, na Igreja Matriz dos Espargos, sufragando a alma do instinto. 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Seguindo, a Câmara Municipal do Sal avisa a população, alerta do sentido de trânsito em Santa Maria. A Câmara Municipal do Sal, através do Pleno de Segurança Municipal e Rodoviária, informa a todos os munícipes, condutores e visitantes que, a partir de dia 9 de julho, entra em vigor o novo sentido obrigatório de circulação numa das vias na cidade de Santa Maria, no âmbito das medidas de melhoria da mobilidade urbana e da segurança rodoviária. No sentido obrigatório da rua Amílcar Cabral em direção à Praça das Germinações, fica proibida a circulação no sentido inverso, ou seja, da Praça das Germinações em direção à Avenida Amílcar Cabral. A Câmara Municipal do Sal apela a compreensão e colaboração de todos, solicitando o cumprimento da nova sinalização rodoviária, bem como a condução prudente e responsável durante o período de adaptação. Respeito à sinalização, juntos construímos uma cidade mais segura, organizada e com melhor mobilidade para todos. 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Novamente, Mãe Maria do Rosário Brito, filho Rian Pedro Gomes dos Reis, irmãos Osvaldina Gomes, Nilza da Graça, Neide Lídia da Graça, Edilson da Graça, José da Graça e Cleidi da Graça, Dulcineia da Graça, tios, sobrinhos e demais parentes, vêm por este meio agradecer a todos os quantos os ajudaram na dor da perda do saudoso filho, pai, irmão, sobrinho, tio e parente, Silvestre Pedro Brito Gomes, mais conhecido por Lau, falecido no passado dia 2 de julho, e mais se avisa que manda rezar uma missa de sétimo dia hoje, 9 de julho, pelas 18 horas, na Igreja Matriz dos Espargos, sufragando a alma do instinto. 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Aviso à população, alteração do sentido de trânsito em Santa Maria. 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No sentido obrigatório, a Rua Milca Cabral, em direção à Praça das Germinações, fica proibida a circulação no sentido inverso, ou seja, na Praça das Germinações, em direção à Avenida Milca Cabral. A Câmara Municipal do Sal apela à compreensão e colaboração de todos, solicitando o cumprimento da nova sinalização rodoviária, bem como uma condução prudente e disponível durante o período de adaptação. 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Assim, caro ouvinte, foi mais uma edição da Visa Anúncios aqui na sintonia da RC. Obrigado pela atenção dispensada. 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Ai!

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1: Boa tarde a todos, bem-vindos. Este é o programa A Hora do Milagre. Você que nos escuta agora de casa, do carro e de onde quer que esteja, você que está dando atenção a esta programação, olha, que Deus te abençoe e que através desta programação Ele venha mostrar para você o que Ele quer fazer na sua vida, o que você também deve fazer para mudar de vida. Ora, hoje é quinta-feira, graças a Deus, a Igreja Universal do Reino de Deus completa 49 anos de existência, e nós estaremos num grande encontro daqui a pouco às 19 horas, dando graças a Deus por tudo que Ele tem feito na vida de muitas pessoas que têm chegado na Igreja Universal. E Ele quer fazer

0: também na sua vida, tanto na sua como na sua família. Hoje, quinta-feira, é o dia que nós dedicamos a oração pelas famílias, para que Deus venha transformar e abençoar a sua casa. E você que quer essa mudança na sua família, na sua casa, na sua vida no geral e no seu casamento também, você que quer a mudança em relacionamentos que talvez acabam sempre em decepção, você que quer um casamento feliz, uma família unida, então junte-se a nós daqui a pouco às 19 horas, é uma Igreja Universal mais perto de si. Eu tenho certeza que Deus vai mudar a sua vida. Vamos ao intervalo, que fala do que vai acontecer neste domingo, o grande domingo da Assembleia Solene.
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0: Você que precisa desabafar, você que precisa de ajuda espiritual, você que está sufocado por dentro, não tem sossego, não tem paz, ligue para nós pelo 800-5001. Saiba que nós queremos e podemos te ajudar a sair dessa situação. Saiba que Deus está sempre atento para te ajudar. Ele espera que você tome uma atitude. Olha, sentimento de culpa, de pena, de vítima, não vai mudar a sua vida. O choro não vai resolver o problema que você tem. O que vai resolver o seu problema é que você se levante e venha reagir diante dessas situações, para que ele possa transformar a sua vida. E daqui a pouco, como falamos, às 19 horas teremos esse grande encontro de todas as famílias, onde estaremos orando para que Deus venha restaurar a sua casa, venha restaurar a sua família, venha trazer aquilo que está em falta. Você que está numa família sem paz, sem alegria, sem saúde, enfim, a sua família é destruída pelos vícios, o seu casamento de traições, enfim, você quer essa mudança daqui a pouco às 19 horas em todas as igrejas Universal do Reino de Deus. Acompanhe através dessa chamada o que tem acontecido nesses dias, a grande fogueira santa do Monte Sião, e voltamos daqui a pouco.
2: Shalom! Nós estamos em Jerusalém. Aqui estamos neste momento, onde é o final do Monte das Oliveiras. Aqui, do lado esquerdo, nós temos o Vale de Jeosafá. Em hebraico, Emek Yehoshafat. Emek quer dizer vale. Yehoshafat quer dizer Deus julga. O Vale do Julgamento. Porque aqui está escrito que o Senhor se assentará para julgar os gentios. Aqui será o lugar de julgamento, onde está escrito multidões, multidões. Você pode imaginar neste momento, multidões neste vale? Deus neste vale manda chamar os fortes, preparar para a guerra. E aí é onde ele fala: forjai espadas das vossas enxadas e lanças das vossas foices. Diga ao fraco: eu sou forte. Forjai dos seus cajados. Por que forjar dos seus cajados? Porque o povo de Israel naquela época vivia de duas coisas. Plantações, eles eram agricultores, por isso que nessa região nós vemos ali os que são chamados de terraças, né? Que são os locais onde Israel era monte, não havia como fazer plantação em monte. Então o povo de Israel cavava e ia fazendo como se fosse terraças, um em cima do outro, assim como está o meu braço. E então eles poderiam fazer as plantações. E nós podemos ver até hoje, aqui, toda essa parte ali que vai embaixo do muro, das muralhas de Jerusalém, e isso vai até lá para baixo, ao redor de toda Jerusalém, são encontradas as chamadas terraças, porque o povo vivia de plantação, de agricultura e de criação de cabras e de ovelhas. Então, o que que Deus está falando aqui para eles? Pega o seu instrumento, pega o que você tem, o que eles tinham, enxadas. Talvez você não é um agricultor, mas ele está dizendo, pega o que você tem e faça disso a sua força. Porque temos que subir e chegar aonde? Ao Monte Sião, porque é lá que Deus está. Não é Deus que virá até nós, mas somos nós que temos que nos esforçar e fazer das nossas enxadas e das nossas lanças a nossa arma, para que nós possamos chegar aonde Deus está. Porque Ele está lá, em Sião e em Jerusalém. O que isso quer dizer? O Espírito Santo, a presença de Deus. Então, somente quem estiver em Sião e em Jerusalém terá a salvação e o refúgio. Que simbolizando hoje, em outras palavras, quer dizer o Espírito Santo. Somente com o Espírito Santo teremos o refúgio, o livramento e a solução, que quer dizer a salvação. Nos vemos no Monte Sião e em Jerusalém.
0: Deixe pronto o seu copo com água, meu amigo, minha amiga, porque daqui a pouco vamos orar em seu favor para que Deus venha transformar a sua vida. Mas antes disso, eu quero que você acompanhe o testemunho da Ana Cruz, uma jovem que sofreu muito saindo de um relacionamento para o outro. Teve frustrações, houve traições, houve brigas, agressões físicas. Ela sofreu tanto que ela andava com uma corda no seu carro, pensando em se suicidar. Havia planejado a sua própria morte. Mas veja que Deus é tão bom que Ele tirou ela dessa situação. Mas Ele tirou ela porque ela reconheceu que precisava de ajuda. Ela chegou ao altar. E é isso que nós estamos a fazer nesses dias, nos aproximando do altar para entregar os nossos sofrimentos, os nossos problemas e tudo quanto tem nos sufocado. Deus fala que ali no Sião haverá livramento e salvação. Você que quer esse livramento, você que quer a salvação da sua alma, então procure uma igreja universal do Reino de Deus mais perto, e ali você vai se chegar ao altar. Deus vai tirar você dessa situação. Acompanhe a história da Ana Cruz e voltamos com a oração.
3: Eu andava todos os dias com esta corda dentro do carro. Eu planeava me matar com esta corda. Eu até já tinha escolhido a árvore onde eu iria me matar.

de pensar porquê que eu nasci, porquê que eu estou aqui e os meus pais não gostam de mim. Apesar de ser muito mimada, muito acarinhada pelo meu pai, pela minha mãe, nunca acreditei que era digna de ser amada. Os meus pais entraram para a igreja, eu tinha de 8 para 9 anos. Aos 19 anos, eu conheci um rapaz, ele interessou-se por mim, namorámos 6 meses e juntámos. Afastei-me da igreja e os primeiros tempos, ok, fui feliz. Nós saímos muito, divertíamos muito, estávamos muito felizes. Mas, a certa altura, o vazio voltou. Nós começámos a ter discussões, chatices, porque eu realmente não me sentia preenchida. Então, pensei, vou engravidar. O início tudo muito bem, depois começaram novamente as discussões, os problemas, o vazio. Engravidei a segunda vez, tive o meu filho. E ao fim de 11 meses, um dia, numa das discussões, após muitas discussões, ele diz-me, tens de sair de casa, eu não te amo mais, tens uma semana para sair de casa, leva os miúdos, vai-te embora, não dá. E aí foi o chão a fugir debaixo dos pés, como é que eu vou fazer, mãe sozinha, com duas crianças, 28 anos, ninguém me vai querer. Foi um momento muito, muito difícil da minha vida. Eu senti muito, muito ódio dele inicialmente, muita raiva. Senti-me deprimida, triste, inclusivamente tive depressão, diagnosticada pelo médico, fiz a medicação. Tomei muita medicação, comecei com os ansiolíticos mais leves, depois com mais fortes. Depois, quando a medicação já não me fazia efeito, cheguei a beber vinho com ansiolíticos para me adormecer. Cheguei a consumir drogas. Nessa depressão, essa tristeza, nas redes sociais conheci uma pessoa. Estava em Inglaterra e nós começámos a falar. Ele veio cá e muito rapidamente ficou na minha casa e começámos a viver juntos. Muito carinhoso, era o amor da minha vida e eu achava, agora eu vou ser feliz, está tudo perfeito. Ok, está tudo perfeito. Foi muito bonito no início e ao fim de uns tempos eu descubro que esta pessoa tinha consumos de drogas mais pesadas, cocaína, heroína. Descobri traições, houve agressões. Numa dessas discussões que ele sai, eu vou atrás dele já grávida e ele agride-me após eu perceber que ele tinha saído e que me tinha traído. Uma dessas traições que eu descobri dele, descobri que ele, enquanto vivia comigo, era casado com outra pessoa. Todas estas desilusões, todas estas situações faziam-me afundar mais nos vícios. Em 2018, eu engravido desta pessoa, a minha quarta gravidez, e por opção minha, porque via que a vida que estava a viver não me ia levar a lado nenhum, optei por não seguir com aquela gravidez. Foi muito duro porque ele não me quis acompanhar, eu passei o processo sozinha e isso afundou-me ainda mais na tristeza, no vazio, numa culpa que tornou-se quase impossível viver com essa dor. Eu, no meio dessa dor, consegui ganhar forças e sair definitivamente desse relacionamento. Conheci outra pessoa, também através das redes sociais, começámos a falar. Ele vivia em Lisboa e de abril a junho já estávamos juntos. Mais uma vez o grande amor da minha vida, está perfeito, está impecável, mas com o tempo o vazio voltou. O vazio voltou, a insatisfação voltou, as discussões começaram. A bagagem e o trauma que já vinha das relações anteriores. O que era um amor perfeito, tu vais-me trair, tu vais-me enganar, eu não posso confiar em ti, tu assim, tu assado, e havia discussões. E numa dessas discussões nós separámos, tivemos de 21 a 22 separados. Ele quer voltar, eu volto. As coisas por um tempo correram muito bem e depois intensificaram e voltaram a estar muito mais. E eu tornei-me uma pessoa tão amarga, tão má, que eu provoquei mal a ele, na forma como falava com ele, nas coisas que lhe dizia. Eu tornava-me extremamente agressiva e eu comecei a ter pensamentos de morte.
houve uma das situações em que eu, enquanto nós discutíamos, eu pensava, eu vou puxar fogo à casa. Nós tínhamos um galão com gasolina, que é uma casa de campo, e tínhamos uma roçadeira para limpar a erva, e eu sabia que naquele dia tínhamos gasolina na garagem. Vou tacar fogo nisto, vamos morrer todos e vai acabar. Felizmente, nesse dia, não concluí essa ideia, mas eu andava com uma corda dentro do carro para me enforcar. Eu já tinha feito N caminhadas na zona de campo à volta da minha casa. Já tinha efetivamente escolhido qual seria a árvore que eu iria concluir esse projeto de me suicidar. A dor era excruciante. Já nada me preenchia, já nada me trazia alegria. Eu amava aquele homem, eu sabia que ele me amava, mas já nada servia. Numa das vezes que a minha irmã veio de Inglaterra de férias, eu volto à igreja.

0: mas efetivamente quando houve a decisão, ou eu gosto de dizer, a quebra do orgulho. Eu um dia recordo-me de estar em casa e ouvir um vídeo já anterior do Bispo Macedo no tempo de Salomão, onde ele menciona o versículo Jeremias 9, 23 e 24, que basicamente diz isto, que quem se gloriar, glorie-se nisto, em me entender e me conhecer. Essa palavra, até hoje, é um versículo que eu gosto de ler e cada vez que eu leio, eu vejo de maneira diferente, porque realmente eu gloriava-me na minha força. Eu quis ter um relacionamento. Eu quis ter o casamento. Eu quis ser mãe. Eu quis fazer tudo à minha forma. Eu era a pessoa que dizia que era humilde, mas era extremamente orgulhosa, porque eu queria as coisas da minha forma. E esse versículo fez-me entender o que eu tinha que entregar. E no momento em que eu entreguei esse meu orgulho, e numa reunião, eu abri mesmo o meu coração e disse: olha, Jesus, a corda está lá no carro. Eu estou aqui numa reunião de quarta-feira, mas a corda está lá. E se ele não conhecer hoje, eu vou pegar naquela corda e aquilo vai acontecer. E eu sei o que vai acontecer. Eu só não posso continuar com esta dor, eu não posso continuar aqui na igreja, toda a gente a falar-me de Deus, e eu não sei quem é Deus. E nesse dia, não aconteceu logo o batismo com o Espírito Santo, mas já ficou a semente lá dentro e Deus já me confirmou. Eu escolhi. O meu marido, que agora é meu marido, na altura ainda estávamos juntos, começou a ir às reuniões comigo e eu comecei a pedir a Deus: nós estamos juntos, eu quero acertar as coisas, eu quero viver certo com Deus. E eu fiz uma fogueira santa, onde eu continuei o meu sacrifício, mais do que a parte monetária, foi espiritual. Nesta fogueira santa que aconteceu em 2025, eu entreguei a totalidade do interior e fez toda a diferença. Porque Deus respondeu, o meu marido agora, na altura que não queria casar, que já tinha verbalizado, não queria casar, aceita casar, nós casámos, veio o jejum de Daniel e eu já sem aquelas bagagens todas, e agora está tudo certinho, continuei na minha entrega. E em 25 de agosto, numa reunião de domingo, na busca, não foi um sentimento, não foi uma emoção, que eu era extremamente emotiva, foi uma certeza, foi: eu escolhi, eu sou contigo. Eu sei quem é Deus, Ele está comigo, Ele escolheu-me. E tudo mudou. Não há peso, já não há vazio, não há ressentimento. Esse amor que eu sempre procurei, primeiramente nos meus pais, depois no namorado, depois até nos filhos, esse amor eu só o encontrei quando recebi o Espírito Santo. Aqueles períodos que eu achava, é agora, estou feliz, aquilo não era amor. E agora é um amor tão puro, o Espírito Santo traz-nos um amor tão bom, que ainda que eu penso, ainda que ninguém neste mundo me amasse, eu ia sempre me sentir amada. O Espírito Santo dá-nos, capacita-nos, quando esse amor não existe, a dar esse amor. Nós tornamos uma fonte, e graças a Deus, graças ao Espírito Santo, que é o amor da minha vida. Hoje eu tenho amor para dar ao meu marido, amor para dar aos meus filhos, amor para dar aos meus pais, que tiveram um longo percurso a me dar amor. Eu não o sabia receber porque não o tinha. O altar não me tirou só o vazio, não me tirou só a depressão, o vício. O altar deu-me tudo. Deu-me uma família, deu-me alegria, deu-me tudo o que eu poderia querer. Hoje eu sou feliz de verdade.
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0: Meu Deus, eu sei que tem muitas pessoas como a Ana que têm sofrido muito, chorado, gemido, pessoas sem direção, sem saber onde ir, o que fazer, que não sabe mais onde encontrar uma solução. Estenda a tua mão, meu Pai. Tira esta pessoa que nos escuta lá de casa, do seu quarto, do seu carro, de uma cadeia, de um hospital. Meu Deus, essa pessoa que está na rua, seja onde for, e ela sofre, chora, precisando de ajuda, toca nele, toca nela. E tira essa pessoa desta depressão, essa pessoa que perdeu gosto pela vida, a família está destruída, ajuda-os e abençoa-os. Eu determino isso e consagramos esta água em nome de Jesus. Amém e graças a Deus. Meu amigo, minha amiga, graças a Deus por esta oração, você está abençoado. Essa água está abençoada, você pode usar dela, mas esteja conosco neste domingo na grande assembleia solene em todas as igrejas universal do Reino de Deus de Santo Antão a Brava às 9:30 da manhã. Atenção, a grande assembleia solene para a mudança da sua vida e da sua família. Você é o nosso convidado. O nosso templo maior está ali no Paiol do Coqueiro, na cidade da Praia. Você pode estar lá e para mais informações ligue para 850-01. Nós estamos aqui nos Pargos, atrás das bombas da Shell, na Ilha do Sal. Você é o nosso convidado. Lembrando a todos que dia 1 de novembro, o grande encontro. Hoje nós completamos 49 anos da Igreja Universal. No dia 1 de novembro estaremos celebrando os 33 anos da Igreja Universal em Cabo Verde, com a família ao pé da cruz e a grande presença do Bispo Macedo para todas as famílias receberem essa bênção. Deus abençoe a todos, ficamos por aqui, até a próxima.
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2: Obrigado, Senhor, pela minha família.

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0: Davi, qual é a chave? Toma. Bora. Toma.
1: Que partida.
0: Tem que ser.

0: Quem tem um amigo de verdade aqui? Tá do teu amigo de verdade? Eu quero abraçar um amigo de verdade. Cada um abraça o amigo dele de verdade. Mas, desculpa, mas você e o teu amigo vão se abraçar sentados? Isso não é amizade? Amigo que abraça sentado tem inveja de ti. Desculpa, lhe olha bem. Vai ser o que vai te estender nas vizinhas, vai te falar mal.
1: Ailton Senna.
0: Aí é. Quem tem amigo de verdade aqui dentro faz barulho!

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0: uma amiga que tem tissagem.
1: Não estou a mentir.
0: Então quem tem uma amiga que tem tissagem, mete a mão na cabeça da amiga que tem tissagem. 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

O importante é ter amigo de verdade, amigo que está nas horas difíceis, nas horas boas. 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

up, boss? Nah, man. Amanhã em folga. E depois pequena se fosse festa aniversário na casa. Nunca te pude. Yeah, okay, man. See you on Monday, then.